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Padre, abrindo meu peixe, preserve-me de perder a fé, e conte seu certo pesar, que se a nossa que o meu primeiro já devoto misericórdia. 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Mais écoutez les favorables, non? Et les sept chaussées.